diferenças dos direitos têm sido historicamente racializados e os números batem, batem, batem certos. Sistematicamente.

0: 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Porque não somos tão solidários quando o título é em português.
1: Sono le ACAB in punto.
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